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0: Here is another pet peeve, and this person says, I hate it, or my greatest pet peeve is when someone says, why should we accommodate for people who are less than 1% of the population? 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

0: That was Wild Cherry with Play That Funky Music. 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

0: That was Talking Heads, Road to Nowhere. Next up, it's Alice Cooper.
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0: Here is the quote by Brigham Young, and this quote says, "You educate a man, you educate a man. 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

0: was Michael Jackson with Beat It. And this quote says, when you cut off someone from your life, they will never tell people the full story. They will only tell them the part that makes you look bad and them innocent.
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0: And that was Adam Lambert with What Do You Want From Me? And the time is 20 minutes to 5. This quote says, your follower is not always your fan. 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